0: mãozinha pra cima, quero ouvir. Vai! Com a gente, meu senhor. Vamos lá.
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0: E o seu Balso, obrigado, coração. Obrigado, hein? Obrigado por essa presença aqui com a gente nessa noite. A gente deixa o nosso grande abraço ao nosso grande amigo Dilceu. E essa galera linda que veio prestigiar esse evento com a gente, né? Amém. Beijão no coração.
1: É isso aí.

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0: Meritíssimo senhor juiz e senhores jurados. Meritíssimo senhor juiz e senhores jurados. Meritíssimo senhor juiz e senhores jurados.
1: Silêncio! O senhor não tem argumentos para a defesa do réu.
0: É nesse ponto, senhor juiz, que eu queria ter chegado. O senhor não tolerou três vezes ser pronunciado, chamando a sua atenção e dos senhores jurados. 20 anos esse bobo suportou no povoado insulta de toda espécie e nunca ficou zangado. Ouçam a voz da consciência, julgue, senhores jurados.

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2: Vamos lá, meu povo, que tem batidão de vaneira no DVD do Sorriso Lindo. Tem batidão de vaneira.

0: encaminhada para a caixa de saudade.
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